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E lá eu tive que admitir que eu não sabia de nada, que eu não era nada sem Deus. Mas que lá eu era uma joia preciosa, aonde eu ia ser lapidada dia após dia, até ser transformada por completo.

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sua herança, ele é nosso galardão. Seu olhar de graça nos atrai a redenção. Se a graça é o oceano, estamos afogando.

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seja submetido em forma de Deus, não julgou como usurpação ser igual a Deus. Antes a si mesmo se esvaziou, assumindo a forma de servo, tornando-se semelhança de homens e reconhecido em filho.

Nós cremos em Ti, Senhor. Pega suas mãos a Ele, se você crê, diga: eu creio em Ti, Senhor.

Hockey Hall! 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

mais uma vez que o nosso maior troféu é ter a certeza que um dia estaremos andando em ruas de ouro ao lado de Jesus. 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Nos assentaremos à mesa do Cordeiro. Participaremos das bodas do Cordeiro.

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Aquela menina ficou olhando para a barra de ferro na sua frente. Se concentrou o máximo que pôde. Correu em sua direção, saltou e começou a fazer malabarismos no ar. E virava para lá e para cá. Uma ginástica impressionante. Ela tinha se preparado durante anos, apesar de ter apenas 15 de idade. E por fim deu o salto. Todos aplaudiram. Mas quando as notas surgiram, ela, que estava na expectativa de ganhar a medalha de ouro, ganhou a medalha de prata nas Olimpíadas de Barcelona, na Espanha, no ano de 1992. Ela ficou arrasada. Ela queria a medalha de ouro. Ela ficou frustrada demais. Por pouco, por muito pouco, ela teria conseguido a medalha de ouro. O seu feito já tinha sido extraordinário. Mas a medalha de prata não era o seu objetivo. O objetivo era a medalha de ouro. Ela voltou para o seu país. Essa moça chamada Shannon Miller, uma garotinha de apenas 15 anos. E ela continuou treinando. E treinou e treinou, porque daí 4 anos iria acontecer a Olimpíada de Atlanta. E ela todo dia treinava 6-8 horas por dia, todo dia. Um trabalho repetitivo, muita concentração o tempo todo. E durante aqueles 4 anos, ela treinou, treinou, treinou sem parar um único dia. Até que chegou a nova oportunidade nas Olimpíadas de Atlanta. E mais uma vez, a barra fixa está na sua frente. O público em suspense. E Shannon Miller concentrada. Ela sabe que uma pequena falha e ela não vai conseguir o seu objetivo. Ela se concentra. Ela esquece o público. Ela só pensa na barra fixa. Tudo que ela treinou. Ela se concentra profundamente e sai correndo, voa em direção à barra. E começa a fazer aquela ginástica novamente, os movimentos acrobáticos. E ela faz com uma perfeição inacreditável, mas o problema era a saída da barra fixa. Sabe aquele salto triplo que se dá e tem que se cair de pé, como se fosse uma estátua, sem se mexer? Pois bem, ela está fazendo as suas peripécias e pensando no salto. E de repente ela voa, parece um pássaro, e vai virando, virando, saltando, e cai exatamente de pé. Não se move nem um milímetro. Todo o ginásio se levanta e começa a aplaudir. E ela, Shannon Miller, ganha a medalha de ouro. Ela conseguiu. Quando depois foi entrevistada como heroína nacional, lhe perguntaram qual o segredo. E ela disse: amar a ginástica. Estar todos os dias com ela. Treinar sem parar, incansavelmente, e nunca desistir. Shannon Miller conseguiu o que para ela era um objetivo viável, mas que para muitas pessoas foi impossível, porque ela se dedicou. Nós temos também uma grande corrida pela frente. E nós temos que fazer como Shannon Miller. Não ficar olhando para o público. Não ficar olhando para o lado, nem para a direita, nem para a esquerda. Assim como Shannon Miller ficou olhando para aquela barra fixa e estava concentrada só naquele objetivo, assim também nós temos que fazer aqui na Terra, durante a nossa caminhada cristã. Nós temos um objetivo, que é a coroa de ouro. E se nós queremos atingir esse objetivo, temos que nos dedicar todos os dias, por amor a Cristo.
estar com Ele, com a Sua Palavra, exercitar a nossa alma, nossa mente, nosso espírito, nosso corpo, perseverar e nunca desistir, porque aí nós conseguiremos alcançar aquilo que nos propusemos. Escute só o que diz o apóstolo Paulo na sua carta aos Hebreus, capítulo 12, versículo 1. Está escrito assim: portanto, nós também, pois que estamos rodeados de uma tão grande nuvem de testemunhas, deixemos todo o embaraço e o pecado que tão de perto nos rodeia e corramos com paciência a carreira que nos está proposta, olhando para Jesus, autor e consumador da fé, o qual, pelo gozo que lhe estava proposto, suportou a cruz, desprezando a afronta, e assentou-se à destra do trono de Deus. Jesus Cristo aqui na terra tinha um objetivo. A barra fixa de Jesus era a cruz, onde Ele mesmo foi crucificado. Jesus Cristo recebeu a medalha de ouro. É, Ele foi o vencedor. E nós temos que olhar para o nosso objetivo também. Jesus Cristo é a nossa barra fixa. Nós não podemos nos entreter com as pessoas que estão à nossa volta, se embaraçando com as circunstâncias, com os problemas, mas nós temos que olhar para Jesus fixamente, porque Ele é o autor e o consumador da nossa fé. E se você se concentrar nisto, e se você se concentrar em Jesus como a tua barra fixa, até hoje pode ser que você tenha estado com uma medalha de bronze ou com uma medalha de prata, mas olhando para Jesus, o autor e consumador da sua fé, você vai alcançar não uma medalha de prata, mas a coroa de ouro por toda a eternidade.

casa serviram ao Senhor. Creia. Deus tem um projeto para sua casa, Deus tem um projeto para sua família. Insista, invista na sua família. Oh, aleluia.

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precisamos aprender a valorizar mais as alianças. O nosso Deus é Deus de aliança. Aleluia. Ele valoriza a aliança. A meretriz, ela livrou da morte os homens de Deus. E por causa disso ele fez com ela uma aliança. Uma corda vermelha na janela da sua casa era o sinal da aliança. Aleluia. E quando os homens de Deus invadiram Jericó, toda a cidade foi destruída, mas a meretriz e a sua família foram salvas. Você imagina o que o sangue de Jesus pode fazer por você?

0: Papai do céu, abençoa a mamãe, abençoa o papai, abençoa o Boninho, abençoa a vovó Rai, abençoa o vovô, abençoa o vovô Daíse, abençoa a vovó Ziza, abençoa minha vida, abençoa toda a minha família.
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adorado, Senhor do Universo.

Declare assim comigo: Senhor Jesus, eu te convido, entra no meu coração, fica comigo no meu lar, a minha casa é tua, tenha liberdade.

De que adianta templos cheios de corações vazios? 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Deus um dia me chamou para a sala do trono. E lá eu tive que admitir que eu não sabia de nada, que eu não era nada sem Deus. Mas que lá eu era uma joia preciosa, aonde eu ia ser lapidada dia após dia, até ser transformada por completo.

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0: Bendito seja o nome do Senhor.
1: Santo Espírito és. Vem inundar e fazer em nós aquilo que somente o Senhor pode e sabe fazer.

isso é sincero, cante com toda a liberdade. É a esse lugar que você se refere. Esse lugar, ele não habita em templos feitos por mãos humanas. A tua vida é a habitação favorita do Senhor nosso Deus. Apenas se você puder e quiser fazer isso, levante suas mãos aos céus, em rendição, em adoração, e cante mais uma vez.

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Deus, sua herança, Ele é nosso galardão. Seu olhar de graça nos atrai à redenção. Se a graça é o oceano, estamos afogando.

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1: Bom dia, bom dia, bom dia, alegria, bom dia, simpatia. Bom dia, Feira Nova, bom dia, Sergipe. Bom dia, Brasil. Começando no seu rádio mais um Mistura Sertaneja comigo. Até as oito, é só festa, é só alegria. Hoje dia 22 de agosto de 2026, como faço todos os inícios de programa, mandar um cheiro aí na minha esposa Josileide, meus filhos Pedro Arthur e Helenísio Neto. Abraçando aí todos os meus irmãos, toda a minha família, ligadinhos no nosso programa. Abraçando, você que me dá carona pelo Daio 104,9 ou pela rede mundial de computadores, a internet, muito, mas muito bom dia. Quero desejar um excelente dia, um excelente final de semana para todos aqui no município de Feira Nova, povoados todos ligadinhos com o nosso programa. Você aí nas queimadas, alô, Sebastião Danta, Lindinalva, Lidiane, Eliane, Jéssica, Givaldo, grande abraço, obrigado pelo carinho do Rádio Ligado. Abraçando ainda você aí no Salgado, Bandeira, Lagoa dos Pocos, São Domingos, bom dia. Bom dia, bom dia, bom dia para você no Museiro Alegria, Massapê, Riacho Grande, Beizinhas, Vassoural, Vassoura, bom dia. Alô, alô, você na Impira, você aí no Caboge, Baixão, Serradinha, Ponto Chique, Pedra Branca, Milagrosa, Malhada do Pau Ferro, você lá no Algodão, Taboado, Mamonas, muito bom dia. Um bom dia especial para você aqui na sede da nossa querida e sempre bela Feira Nova, todas as ruas, avenidas, praças, conjuntos. Alô, Feira Nova, bom dia!
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1: Aproveitar também para desejar um excelente dia, um bom final de semana para todos que me dão carona nas cidades circunvizinhas de Graco Cardoso, Itabi, Lourdes, Garanu, alô São Mateus, você em Nossa Senhora da Glória, São Miguel do Aleixo, Aparecida, Ribeirópolis, Moita Bonita, Carira, Frei Paulo, Cumbe, Nossa Senhora das Dores, aqui da Ban, enfim, em qualquer canto do nosso pequeno, mas sempre amado Sergipe, do Brasil e do mundo, bom dia! A partir de agora!
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1: Isso mesmo, a partir de agora liberando 998075408. É o telefone do sucesso de todas as manhãs de sábado. Eu aqui, você aí em qualquer canto do planeta. Ó, já quero mandar aqui um grande abraço aí a todos que estão ligadinhos no nosso programa. Minha amiga Geilce Lima, aí do Povo Alho, já tá aqui, rapaz. Ela curte pelo Facebook, né, Geilce? Geilce, é, um grande abraço aí a Geilce, a toda a sua família, né? Abraçando aí o Demeriano Bispo, a dona Valmira, a família aí do seu Zezinho, né? Minha comadre Raulene, tanta gente boa aí no Povo Alho, no Museiro, ligadinho no nosso programa. Fica aqui o nosso carinho, a nossa eterna gratidão. Abraçando ainda, meu amigo Edésio, Edésio e Dona Ledna, aí na Lagoa do Capim, também de Rádio Ligar. Aqui pelo WhatsApp, já a nossa prima Naná, rapaz, ela não perde, olha. Aqui é assim, ó. Bom dia, primo, que Deus te abençoe, amém, bom trabalho, bom final de semana. Valeu, querida, minha prima Naná, sempre, sempre, sempre ligadinha. Quero aproveitar para mandar um grande, grande abraço aí a toda a família, né, dos saudosos, tio Lucas, que é bom, né? Aquele cafezinho na chaleira, no fogão de lenha, não esqueço nunca, era menininho, mas tomei bastante, viu? Um abraço aí a minha querida Madinha Dinha, Madinha Peta, Elisa.

0: gente também, rapaz, ó. É, bom dia, Helenivaldo, já estou ligadinha, viu? Vamos ver aqui pela foto. Ah, Silvânia Freitas, alô! Abração aí a Silvânia Freitas, ela que não perde o nosso programa, né, Silvânia? Grande abraço, obrigado, viu, pelo carinho. Papai do Céu continue abençoando a você, toda a sua família, a família, a nossa querida Jerusa, que está no céu com o papai, né? Eita! Vem lá de Lagarto agora. Lagarto, quem tá com a gente é a Miriam. Bom dia, Miriam. Ela diz bom dia, Lenivaldo. Deus te cubra de bênção. Oh, que maravilha. Todos os dias. Ele tem feito essa cobertura, viu, Miriam? Obrigado. Toca pra mim a música aí, Leão Domado. Aí não é música, né? Aí é o hino da música sertaneja. Leão Domado, do Chico Rei Paraná, quero oferecer aí a minha família do Bandeira, da Graça Chile, aí em Feira Nova, todos os ouvintes. Aqui é Miriam, é de Lagarto. Valeu, Miriam. Obrigado, viu, querida, por sua participação. E todos os sábados, tá sempre conosco, interagindo, pedindo as suas canções, mandando o seu abraço. Isso é muito importante. É, tá com a gente também a Zumira. Alô, Zumira, minha querida amiga Zumira, bom dia.
1: Querido, essa música aí da vovó, aparecendo a Adriela, a Liene, a Joa, a Maciel, a Laura e a você, família Mauro Souza, e a todo que tá escutando aqui o sertanejo, meu amigo.
0: Valeu, Zumira! Deus, grande abraço! Bom dia pra todos nós! É, rapaz, gratidão, viu, Zumira? Um grande abraço aí, obrigado pelo carinho de todos os sábados estar com a gente. Quero aqui aproveitar para mandar um abração aí a toda a sua família, né? Laura, Sofia, o Miguelzinho, Nailson, Adriela, enfim. A todos aí fica nosso abraço, a nossa gratidão pelo rádio ligadão. Ó, quem tá com a gente também, falei nela, rapaz. É, minha madinha Dinha, não perde o nosso programa, né, madinha? Cheiro no coração, amo de paixão, um grande abraço. A gente, rapaz, aqui é assim, ó. A Miriam falou lá da cidade de Lagarto. E agora quem tá devolvendo a bola é a da Graça, a irmã dela aqui em Feira Nova, né, da Graça? Que maravilha, né? Essa ponte que a FM, o rádio faz, né? A Miriam tá falando da cidade de Lagarto, a da Graça aqui tá ouvindo ela falando e agora devolvendo. Bom dia, Valvinho. Ótimo trabalho, amigo. Gostaria de ouvir a música do Duque e Dalvão, Mulher Maravilha. Quero oferecer a você, a minha irmã Miriam, lá em Lagarto, enfim, a todos os ouvintes. Valeu, viu, da Graça? Obrigado aí. A Miriam tá feliz da vida lá, com certeza, né? Assim como você ficou feliz, ela mandando um abraço para você aqui, ela também tá felicíssima lá em Lagarto, né? Curtindo o nosso programa. Grande abraço aí à família Andrade. É, rapaz, a Miriam, da Graça, a Magnólia, a filha, toda a família, nosso abraço, nossa eterna gratidão. Tá com a gente também a minha amiga Cida, rapaz, do saudoso Nilson Paraguai, né, Cida? Eita, Cida, cadê? Procurando a Cida, bom dia, Cida.
2: Bom dia, aqui é Cida, do saudoso Nilson Paraguai.
0: Sim.
2: Eu quero ouvir a música Quem Eu Sou, São Jesus, para oferecer para meus filhos e meus netos e para você.
0: Obrigado.
2: Deus que me dê um final de semana feliz.
0: Amém.
2: Um
0: para nós todos.
2: Por Deus, para todos nós, viu? Jesus abençoe você e toda a sua família. Viu?
0: Valeu.
2: Um abraço. Né?
0: Valeu, querida. Um grande abraço aí a Cida, rapaz. Tá sempre interagindo com a gente também, né, Cida? Não perde o nosso programa. Papai do Céu continue te abençoando grandemente. Com a gente aqui, bom dia. Aqui é Erivaldo. Bom dia, Helenivaldo. Ele falou Erivaldo, mas o sentido é falar comigo, né? Aqui é o Walter, né, de Ubatuba, São Paulo. Ó, rapaz, olha ele aí. Ô, Walter, tava com saudade, viu? Rapaz, já tem uns tempinhos que eu não ligo, mas tá ligado, né? Ubatuba, São Paulo, Walter. Sempre ligadinho no nosso programa. Quero ouvir a música do Teodoro e Sampaio. Ele quer uma de Teodoro e Sampaio, né? A gente vai procurar uma aqui. Bonita, viu, Walter? Pra passar pro senhor. Então tem aí um dia maravilhoso. Papai do Céu continue abençoando o senhor grandemente. Obrigado. Obrigado pelo.

0: carinho do rádio ligado. Tem mais um ouvinte aqui, não se identificou. É, vamos tentar ouvir aqui. Bom dia.
1: Peço que você passe a música de Amaro Batista. Ao perito. Pra Chavetão.
0: É a Roseleide.
1: Pra Gidete. Pra amiga. E pra todas as minhas amigas. E pra você também.
0: Obrigado.
1: E pra dar graça aqui na rua de Castavel, que moro bem em cima dela. E pra todas as minhas amigas. Sim, da minha outra amiga, Andréia, mora no conjunto de Elenaldo. E Miriam também mora no conjunto de Elenaldo agora. Minha amiga velha, Miriam.
0: Beleza, beleza. Roseleide, rapaz, a voz dela é inconfundível. É, mandando aí música aí de Amaro Batista para o nosso amigo Chavetão, para todas as amigas, amigos, né, Rosa? Obrigado pelo carinho do rádio ligado, viu, Rosa? Obrigado mesmo, de coração.
2: É isso aí, galera, vamos levantar o braço.
0: Tem mais gente com a gente, rapaz, aqui. Aqui no negócio não é brinquedo, não. Bom dia, né?
1: Sonhei com você. Ofereço a você, a minhas amigas, meus amigos, a todos os ouvintes daí da rádio. Que Deus te dê um dia abençoado.
0: Amém. Ainda ontem chorei de saudade. Eita!
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0: Olha, são 6 horas e 30 minutinhos. Vamos atender os nossos ouvintes passando belíssimas canções sertanejas. Começando com esse hino da música sertaneja, 60 dias apaixonado.

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1: É isso aí, galera. Vamos levantar o braço pra valer.

0: De volta com o nosso Mistura Sertaneja aqui pelas ondas da mais querida do Sertão Sergipano, FM Sertaneja, a conquista da região. Olha, já mandando aqui, rapaz. É, um abraço aí ao nosso amigo Erinaldo. Alô, Erinaldo, filho da dona Didi, rapaz. Ele não perde o nosso programa, né, Erinaldo? A bandida! Abração, meu amigo Erinaldo, rapaz. Tá com a gente todos os sábados, né? Abraçando ainda seu Luiz de João de Marica. É, saúde e paz aí pra toda a sua família, viu, seu Luiz? Grande abraço! Abraçando ainda meu amigo Quezinho, alô Quezinho, a galera aí na padaria do Nilson, rapaz. É, o Júnior Pancadão, né? A Clésio, o Nilson, a Virgínia, o Lalau, toda essa turma boa curtindo o nosso programa aí na padaria do Nilson. Grande abraço, obrigado pelo carinho do Rádio Ligado.
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0: Aproveitar para mandar um abraço também, meu amigo Nenê. Nenê do saudoso Maurício do Deso, também não perde o nosso programa. A nossa amiga Denilza, né? Denilza aí do Zé Lima, um grande abraço. Tá com a gente nosso amigo Dé lá em Salvador. Não perde o nosso programa, o Dé, rapaz, lá em Salvador. É, ele juntamente com sua esposa, Maria de Dona Olga, né? Os filhos Vinícius, Tami, Bruno, o Valdeci, o Antônio, toda essa galera boa lá em Salvador curtindo o nosso programa. Fica aqui o nosso abraço, o nosso carinho, viu, Dé? Aqui em Feira Nova, o Marão, a Lúcia, o Gel, toda a família da Dona Olga, um grande abraço, obrigado pelo carinho. Aqui ainda pelo Facebook, a minha amiga Selma Freitas está dizendo que está ligadinha. Meu amigo Hélio Alves, também ligado no nosso programa. É, professor Hélio, também dando as caras. Grande abraço a toda essa galera curtindo o programa Mistura Sertaneja. Abraçando ainda, meu amigo Zé Ivaldo. Alô, Zé Ivaldo de Moura. Aí na malhada do Pau Ferro, nos dando a honra e a grata, né, satisfação de tê-lo conosco. Galera aí no boteco, a comida caseira do Visual, também ligadinho no nosso programa. Abração aí ao Visual, a Patrícia, os proprietários aí do recinto, né? Vem a toda a galera, a Andriele, Ciane, a Márcia tá em casa, rapaz, tá de resguardo. Abração aí a todos, né? Os visitantes estão aí desfrutando desse cafezinho delicioso aí no Comida Caseira do Visual.
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0: São 7 horas em ponto. Quero mandar um grande abraço também, meu amigo, rapaz, parceiro. É, o Zé Humberto, né? É Humberto de Dona Valdira. Ele passou aqui, ó. Bom dia, meu grande amigo, Helenivaldo. Estou ligadinho no seu programa. Gostaria de ouvir a música do Chitãozinho Chororó, Fogão de Lenha. Quero oferecer a minha mãe Valdira, a todos os ouvintes do programa e a vocês aí da Sertaneja. Valeu, Zé Humberto. Grande abraço, meu amigo Zé Humberto. E aqui é assim, ó. Pediu, tocou.
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0: Voltei às 7h20, agradecer o carinho da audiência da nossa amiga Ângela Pereira. Alô, Ângela Pereira, grande abraço, querida. Pai do céu, te abençoe, viu? Ó, também mandar um abraço aqui ao Netinho, né? O Netinho pediu e a gente vai tocar daqui a pouco, viu, Netinho? O Netinho pediu e a gente tocou. É, Barreirito, Andorinha, Mensageiro, ele ofereceu aí a todos os seus amigos, né? Valdicota, enumerou bastante gente aqui. Vamos ver aqui o áudio do Netinho, né? O Netinho tá sempre ligadinho no nosso programa.
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0: É, o Valdicota, Josivane, a todos da rádio, não é isso? Olha o Netinho, áudio tá abaixo, mas deu pra gente identificar, é isso? Meu amigo Deia tá aqui mandando um amém de agradecimento, né? Valeu, meu querido, saúde pra você, muita paz, viu? Ele também participou do nosso programa, foi o meu amigo Joel, ele que era de lá, agora é de cá, né? Valeu, Joel, um grande abraço aí, meu amigo Joel. Ele disse, Alene Valdo, toca aí. César e Paulinho, morto de saudade, senhor, a gente tocou atendendo de pronto nosso querido Joel aí, na Pedro Dantas. Abraçando ainda, é, a toda a galera, é, a Geovânia, a Joelma, toda a família aí, a nossa amiga Geovânia Silva Souza Santos, é, já mandou também aqui o seu alô, grande abraço, viu, querida? Bom dia, amigo locutor Valdinho, família, bom dia a todos, a minha família, primos e primas, bom dia para a minha querida prima Nide, é, que está Nida, né, que está de aniversário, é, passa a música aí de Amado Batista para ela, Nida, a Nida que está aniversariando, a prima da Giovânia. Valeu, Nida, valeu, Giovânia, parabéns aí a sua prima, né, que o Papai do Céu continue abençoando-a grandemente, dando saúde e paz. O resto a gente vai correndo atrás, é isso? Abraçando aí a nossa amiga Mariave, alô Mariave, um abraço aí ao seu Messias, né, ao Enzo, a Nalva, seu Gerino, dona Joaninha, a todos que fazem a sua família, minha querida amiga Mariave, a Maria Manicure, ligadinha no nosso programa.

0: Manda um abraço aí a minha amiga Ninha, rapaz, aí na malhada do Pau Ferro, também sempre ligada no nosso programa. Alô, Carla Moraes, lá em Aparecida. Um abraço aí a todo esse povo bom de Nossa Senhora Aparecida. Só alegria. Abraçando ainda a minha amiga Simone, aí na malhada dos negros. São Miguel do Aleixo, ligadinha no nosso programa.
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0: Ó, nosso amigo Nenê, do saudoso Maurício do Décio, passou aqui uma mensagem off pra mim. Pediu pra que a gente tocasse pra ele, pra toda a sua família, uma música do Zezé de Camargo, lá do fundo do baú. Pra você e sua família, Nenê. Zezé de Camargo, entre eu e ela.
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0: Começa o nosso final de semana, rapaz. São exatamente 7 horas e 50 minutinhos, chegando ao final de mais um programa Mistura Sertaneja. Tempo ainda de agradecer ao nosso bom Deus pela oportunidade que nos dá de estarmos juntos, eu aqui, você aí, em qualquer canto do planeta. Ó, manda um abraço à nossa amiga Rosa, né? Rosa, que é mãe da Lucy, ou Lucy, né? Passou a mensagem aqui, rapaz, pra gente, dizendo que é fã da FM Sertaneja, né? É, sua alegria é contagiante, que Deus derrame muitas bênçãos sobre a sua vida. Obrigado, querida. Papai do céu, continue te abençoando também. Meu amigo Zé Ivaldo de Moura, já que já mandou aqui um bom dia, com muita alegria, né? Um grande abraço aí ao Zé Ivaldo de Moura, abraçando ainda a minha tia Teca, Terezinha de Souza, também ligadinha no nosso programa. Minha amiga Gil Santana, também ligadinha no nosso programa. Quero agradecer aqui o carinho de todos que interagiram no nosso programa de hoje, né? É, a Miriam lá da cidade do Lagarto, que tá por a Feira Nova. A Zumira da Graça, a Cida, do saudoso Nilson Paraguai. Meu amigo Walter lá de Ubatuba, ligadinho com a gente aqui no Mistura, né? Abração, viu, Walter? Ao senhor e a toda a sua família. Também agradecer a Rosa Eleide, a Nen do saudoso Ló, a Dilza, que mandou aqui a música do Sonho do Caminhoneiro para todos os seus filhos, que já estão a caminho do dia a dia, na vida, na luta. Meu amigo Zé Humberto, lá no Salgado, rapaz, também de rádio ligado. O Elinaldo, de Dona Didi. Alô, Elinaldo, a bandida! Abraçando ainda seu Luiz de João de Marica e toda a família. Meu amigo Quezinho e a galera aí na padaria do Nilson. É, também o Nenê do saudoso Maurício do Dez, a Denilza de Zé Lima. Meu amigo Dé e toda a família lá em Salvador. A Rosa, mãe da Lucy. A Quieteca, a Gil Santana. A dona Esther Pereira lá em Gararu. A minha prima Naná, minha madrinha Dinha, Geilce Lima. Silvânia Freitas, professor Érico. Hélio Alves, também a Selma Freitas. Manda um abraço aí a Nájila Nascimento, né? É, Ângela Pereira, alô galera! Um grande abraço aí a Ângela Pereira, Giovânia, é, e a Joelma, a Mariave e a toda a família. Galera aí no Comida Caseira do Visual, tô chegando! Meu amigo Joel, rapaz, Joel aí que mora na Pedro Dantas, o Netinho, é, a Ninha na Malhada, a Simone na, lá na Malhada dos Negros, Aleixo. Carla Moraes em Aparecida, enfim, a todos que interagiram, fica aqui a nossa gratidão a você que não ligou, mas está ligado igual a Romildo da padaria, fica também o nosso abraço, valeu, me despeço deixando um forte abraço no coração de todos, prometendo voltar no próximo sábado, se assim o nosso bom Deus nos permitir. Deixo para o encerramento duas canções bonitas, uma vai oferecer a minha esposa, Josileide. É, e a todos que amo, e também, na sequência, me despeço com Lázaro. Valeu! Tchau, tchau, fui!
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2: Imaginei

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1: 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Agora olha só, agora eu vou cantar e você vai repetir exatamente o que eu cantar, tá certo, meu irmão? 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

0: Na corrida dessa vida, é preciso entender que você vai rastejar, que vai cair, vai sofrer, e a vida vai lhe ensinar que se aprende a caminhar e só depois a correr. A vida é uma corrida que não se corre sozinho. E vencer não é chegar, é aproveitar o caminho, sentindo o cheiro das flores e aprendendo com as dores causadas por cada espinho. Aprenda com cada dor, com cada decepção, com cada vez que alguém lhe partiu o coração. O futuro nem sempre é certo e às vezes é no escuro que se enxerga a direção. Aprenda quando chorar e quando sentir saudade. Aprenda até quando alguém lhe faltar com a verdade. Aprender é um grande dom. Aprenda que até o bom aprende com a maldade. Aprender a desviar das pedras da ingratidão, dos buracos da inveja, das curvas da solidão, expandindo o pensamento, fazendo do sofrimento a sua maior lição. Pare, não tenha pressa, não carece acelerar. A vida já é tão curta, é preciso aproveitar essa estranha corrida, que a chegada é a partida e ninguém pode evitar. Por isso é que o caminho tem que ser aproveitado, deixando pela estrada algo bom para ser lembrado. Vivendo uma vida plena, fazendo valer a pena cada passo que foi dado. Aí sim, lá na chegada, onde o fim é evidente, é que a gente percebe que foi tudo de repente e aprende na despedida que o sentido da vida é sempre seguir em frente.
1: Pois é, programa Papo Sadio está começando hoje, dia 22 de agosto de 2026, sábado. E a temperatura aqui em Feira Nova, termômetro marca 22 graus. Amanheceu 19 graus. E o tempo sempre esquenta pelo dia, a noite esfria um pouquinho. Mas estamos no ar, 8 horas e 5 minutos. Bom dia, Alexandre. Bom dia, missionária.
0: Bom dia, pastor Gilvan. Bom dia, Alexandre. Bom dia, você que acordou cedinho para ir para o trabalho. Você que acordou agora. Você é trabalhador do campo que está aí plantando, colhendo, capinando. Deus te fortaleça. Bom dia, você, dona de casa, que acorda aí para enfrentar mais uma vez uma luta travada com as tarefas do lar. Deus te abençoe. Bom dia, você que está viajando, ouvindo essa programação. Não corra demais para chegar em paz. Bom dia, vovó. Bom dia, vovô. Saúde, paz e amor a todos os ouvintes da FM Sertaneja. Vamos já, vamos juntos. Vamos sempre. Bom dia.
1: Pois é, e nós vamos começar com uma música bonita, com Silvan Santos. Um abraço aí a todos os queridos ouvintes de longe, aos ouvintes de perto. E também um abraço a todos os ouvintes que participam, que ouvem o programa Mistura Sertaneja com Helenivaldo Dantas. Um abraço, Helenivaldo, e toda a família. Deus abençoe a toda a cidade de Feira Nova e regiões vizinhas a Feira Nova, inclusive não somente aqui em Feira Nova, mas todos os municípios do estado de Sergipe, todos os estados da nação brasileira e quem sabe aí em outro país ouvindo o programa Papo Sadio. Programa Papo Sadio, segunda, quarta e sexta, às 10 para meio-dia, sábado às 8 da manhã. Vamos ouvir essa música e a gente volta já já e você pode ligar e participar. O ouvinte aqui é prioridade, 999113710. E a gente volta já já.

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1: 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Programa Papo Sadio, tratando o corpo, a alma e o espírito, comunicando vida aqui na FM Sertaneja. Nós vamos para a polêmica agora. Bate-papo de hoje.
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1: É, vamos para a polêmica. E a polêmica de hoje aí começando agora. Já passamos o livro de Atos dos Apóstolos, vamos para o livro de Romanos, e vamos saber primeiro aqui do livro de Romanos, por que a gente deve ler esse livro? Se você já teve dificuldade em expressar o que significa seguir a Cristo, a carta aos Romanos pode ajudá-lo nesse aspecto. E ela oferece uma das expressões mais claras da fé cristã, tratando de grandes questões como fé e obras, ou lei e graça, de forma vívida e prática. Pois é, mas prepare-se, a leitura do livro de Romanos tem sido um ponto de transição para muitos, glória a Deus, e ele ajudou Martinho Lutero a descobrir que somente a fé justifica. O livro de Romanos ajudou a Lutero a descobrir que somente a fé justifica, produzindo assim a reforma. Mais tarde, os comentários de Lutero acerca de Romanos fizeram com que o coração de João Wesley ficasse estranhamente aquecido, desencadeando outro reavivamento. Se você está em busca de renovação espiritual, a leitura, quando você ouve Romanos, é um bom começo. Agora, quem escreveu o livro foi o apóstolo Paulo, que escreveu a respeito da graça de Deus com base tanto nas suas experiências, que estão lá no livro de Atos, capítulo 9, por exemplo, quanto na sua formação, no livro de Atos, capítulo 22, versículo 3. Pois é. E por que foi escrito o livro de Romanos? Paulo escreveu primeiro para apresentar-se aos cristãos de Roma e obter o seu auxílio na divulgação do Evangelho. Segundo, para expor e defender a verdade do Evangelho que ele pregava. Isso mesmo. Terceiro, Paulo escreveu para incentivar os cristãos romanos a depender somente da graça de Deus para a sua salvação. Atos 3:24. Agora, quando e para quem foi escrito o livro de Romanos? A carta aos Romanos provavelmente foi escrita no ano 57 depois de Cristo. Escrita no ano provavelmente aí no ano 57 d.C., aos cristãos, na maioria gentios, da capital do Império Romano. O que se deve buscar em Romanos? Veja, esteja atento aos grandes temas, por exemplo, fé, graça, justiça e justificação. Fé, graça, justiça e justificação. E aí você encontrará o fundamento, ensinos vitais sobre a fé, nos primeiros 11 capítulos. Depois, nos 5 últimos capítulos, descobrirá as implicações práticas da fé, como os ensinos se aplicam à vida diária. Então, a fé é para ser vivida. E em Romanos, aí, nos 5 últimos capítulos, você descobre, então, as implicações práticas da fé. Não adianta ter fé, mas não ter atitude de fé, lembra? Preciso ter, junto com a fé, na verdade todos têm fé, né? E a fé, ela pode ser aumentada ou diminuída, vai depender de cada um, certo? E os ensinos se aplicam, esses ensinos da fé prática se aplicam, então, à vida diária. Agora, quando tudo aconteceu? Veja, a cronologia aí é o seguinte. O nascimento de Jesus, no ano 6 ou 5 antes de Cristo, e aí depois vem a morte, ressurreição e ascensão de Jesus, 30 depois de Cristo. Depois vem a conversão de Paulo, 30 DC, depois de Cristo. Viagens missionárias de Paulo, 46 a 67 DC. Reinado de Nero, 54 a 68 DC. Foram 12 anos. Composição da carta aos Romanos, 57 DC. E a primeira prisão de Paulo em Roma, 59 a 66 depois de Cristo, 62, 59 a 62 depois de Cristo. A prisão e morte de Paulo em Roma. Primeiro a primeira prisão de Paulo em Roma, 59 a 62 DC. E depois a prisão e morte de Paulo em Roma, 67 a 68 DC. E aí vem a destruição do templo de Jerusalém por volta de 70 depois de Cristo. Agora voltando aí, então por volta de 70 depois de Cristo, a destruição do templo de Jerusalém. Agora vem aí o capítulo 3, que fala da formação de Paulo, da salvação somente através da graça. E aí Paulo falando aos crentes romanos, ele no capítulo 3, versículo 24, ele diz o seguinte: e todos os profetas, a começar com Samuel, assim como todos quantos depois falaram, também anunciaram estes dias. Os profetas, a começar com Samuel, depois os demais falaram e anunciaram estes dias. Agora, voltando aí para Atos capítulo 9, aliás, adiantando um pouco aqui Atos capítulo 9, eu quero ler aqui esse texto. Atos capítulo 9, não, capítulo 22, falando da formação de Paulo. Atos capítulo 22, deixa eu ver aqui, estou abrindo, versículo 3, diz o seguinte: eu sou judeu, Paulo dizendo, nasci em Tarso, da Cilícia, por isso chamado Paulo de Tarso também por alguns, mas criei-me nesta cidade. E de língua hebraica, criei-me nesta cidade e aqui fui instruído aos pés de Gamaliel. Paulo era muito culto, muito estudado, um homem de referência à época, um religioso, e depois se torna não somente um religioso, né, que ele era antes, mas se torna um cristão, um seguidor de Cristo. Porque a gente sabe, não adianta ser religioso somente. Né? Por quê? Porque a religião pode levar a pessoa para o inferno. Isso mesmo. Quantos religiosos fanáticos, por exemplo, muçulmanos, têm destruído vidas, têm ido de encontro à vontade de Deus por causa da sua religiosidade? Tem matado, tem destruído famílias. Então, assim, por aí a gente tira como exemplo, né? Ou como mau exemplo. Então, é preciso que despertemos o interesse em ser seguidor de Cristo. Mas seguidor de Cristo próximo a Ele. Seguidor de Cristo pertinho dEle. Porque seguir a Cristo distante, longe, não vai tocar nele. Nem toca nele, nem a palavra dele, de Cristo, toca na pessoa. Então, é interessante, é imprescindível, ou seja, tem que acontecer para que a vida seja abençoada, seja transformada e seja salva, principalmente seja salva. Tem que acontecer uma aproximação, uma comunhão, uma comunicação dessa pessoa com Cristo e de Cristo com a pessoa. Porque senão nada adianta. Nada adianta vestir uma camisa e ao mesmo tempo não defender essa camisa.

0: na cruz do Calvário, né? É como a palavra diz, pela graça sois salvos, ou seja, pelo sacrifício dele, por esse favor que ele nos delegou, que ele nos concedeu. Pela graça sois salvos através da fé, não vem das obras, para que ninguém se glorie, né? Então, a carta de Paulo foi endereçada aos cristãos em Roma. Em Roma, né, Paulo foi, como você falou aí, foi um homem muito estudado, um homem culto, né? Não foi qualquer pessoa com qualquer visão, né? Mas ele foi um também corajoso, vamos dizer, do porte de Martinho Lutero, né? Que ele praticamente abdicou da sua vida, da sua própria vida, por amor a Cristo. Ele viveu para o Evangelho de Cristo, pela verdade do Evangelho. Ele viveu para agradar a Deus. Embora no início, por ignorância e desconhecimento, né, ele matou muitos cristãos em nome da fé, mas aí depois que ele conheceu Jesus na estrada de Damasco, né, que ele ficou cego ali com aquela luz que foi refletida sobre ele e ouviu aquela grande pergunta do próprio Deus, Saulo, Saulo, né? Até então o nome dele era esse, Saulo, Saulo, por que você me persegue? E ele disse, quem é você que me fala, né? E ele disse, eu sou Jesus a quem você persegue. A partir daquele momento, depois ele se recuperou da visão através do enviado de Deus que foi Ananias, né? E aí Paulo começou uma vida completamente de serviço a Deus, né? Foi perseguido.
1: Terminou morto, né?
0: Foi perseguido, sofreu muitas retaliações, né? Muitas perseguições, mas foi ele quem disse, né? Combati o bom combate, terminei minha carreira e guardei a fé, coisa linda, né? Então, assim, ele foi um dos mártires, um dos heróis da fé. E ainda tem gente que pensa que para ser cristão tem que viver em mar de rosas, né? Tem que a saúde estar 100%, as finanças estarem 100%, né? Tá tudo bem. Mas, na verdade, não é isso que o Evangelho de Jesus faz, né? O Evangelho confronta. O Evangelho impõe muitas situações que vai testar e provar a nossa fé, se realmente nós estamos vivendo esse ideal da fé cristã como é agradável a Deus, né? E é por isso que eu digo, para ser cristão você tem que ter coragem, né? E a gente aí, para analisar essa coragem, a gente tem que partir para os heróis da fé, né? Vai lá na palavra e vê como foi que eles viveram, foi que aconteceram a eles, né? E aí também tem os outros que não foram tão destacados quanto ele, mas que passaram por suas pelejas e por suas lutas. Então, ser cristão é um desafio a cada dia, mas vale a pena, porque a promessa é muito grande.
1: É verdade. Então, tá aí esse bate-papo aí sobre o livro de Romanos. Paulo foi um apóstolo que seguiu a Cristo fielmente, né? Morreu pela pregação do Evangelho. Foi incompreendido, né? Mas não deixou o apóstolo aos gentios, conhecido como apóstolo aos gentios, não deixou de anunciar a verdade, de falar a verdade. E com certeza, naquele tempo, muitos religiosos o criticavam. Quando se fala a verdade, muitas pessoas combatem, né? Muitas pessoas replicam. Por quê? Por falta de conhecimento, talvez, mas também por falta de entendimento, porque muitos têm conhecimento, mas falta discernimento, entendimento, compreensão da verdade bíblica. Vamos ficar por aqui. É o programa Papo Sadio. Olha, mais de Cristo eu quero ver, mais do seu amor obter, mais da sua compaixão, mais da sua mansidão, mais de Cristo, mais de Cristo, mais do seu puro e santo amor, mais de ti mesmo, ó Salvador, mais de Cristo compreender, quero a Cristo obedecer, sempre perto dele andar, seu amor manifestar. Pois é, e o pessoal pode ligar 98

0: 9907-5408, 99807-5408, ligar e participar, ou 99911-3710. O programa é feito por causa de você.
1: Tá pois certo? É, como dizia o grande poeta Shakespeare, né? Não é para ser assim, mas ele disse, e disse bem, reclamamos muito pelo pouco que falta e agradecemos pouco pelo muito que temos. Então vamos agradecer mais, né? Porque isso é um direcionamento da palavra de Deus. Deus quer que a gente agradeça sempre por tudo, né? Por tudo de bom que nos acontece e também pelas dificuldades que vêm na nossa vida. Porque se você está na dependência, né, de Deus, a palavra diz que todas as coisas cooperam para o bem daqueles que amam a Deus.
0: Pois é.
1: Quero bem, faço bem, que o resto vem.
0: 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Já dizia a missionária Cristiane Lacerda, a frase dela, a composição dela. Nós vamos ouvir essa música bonita do grupo Trilo, Quem Te Perguntou.

0: Olha aí, quem está ligada no programa aqui é Léa, diaconisa Léa. Ela que diz bom dia, paz do Senhor Jesus, estou ligadinha no programa.
1: Amém. Bom dia, Léa.
0: Amém, Jesus abençoe também o presbítero Marcos e toda a igreja. Ministério Adorai ao Príncipe da Paz.
1: Bom dia, Marcos.
0: Também eu quero aqui, vamos passar o áudio de Celeste, Alexandre, e depois o informativo Papo Sadio de hoje. Agora são 8h36.
2: Bom dia, Pastor João. Bom dia,
0: bom dia, Celeste.
1: Bom dia, Celeste.
2: Bom dia, saúde e paz. Que o Divino Espírito Santo reine nos nossos lares.
1: Amém.
2: Nos lares de toda a comunidade. A música que eu gostaria é Tapera Véia. A oferecer a Alviedo e família, Maria Augusta e família, a Leunas Mezinha e família, a Leia, a Wilson do Bandeira e família, a Vadinho do Bandeira e família, e a todos os ouvintes, Deus que lhe dê um bom dia de paz e saúde.
1: Para você também, Celeste, obrigada aí pelo carinho da audiência.
0: Pronto, daqui a pouco a gente passa uma música bonita para você. E vamos agora do informativo, vamos para o informativo, depois a gente passa a música, tá certo? Deus abençoe para você e para os seus convidados aí, né? Pessoal que você destaca aí, Deus abençoe a todos, viu? Vamos ouvir aí o informativo, vamos prestar atenção.
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4: Siga um cara, pois eu passo o Instagram, eu sigo um cara que a maneira dele transmitir mudou completamente a minha vida, sabe? Lá atrás, eu acho que ele tinha mais hater do que seguidor. Se eu não me engano, ele começou com poucas pessoas, assim. Acho que 11, 12, da maneira que eu escutei ele falando. Só que a estratégia dele foi sempre falar do amor. Ele só fala de amor. Pra qualquer pessoa. Pra todos. Ele fala de amor aos...
5: Também são vítimas fatais de violência doméstica e ninguém fala sobre isso. Não é porque eu sou mulher que a minha vida vale mais do que a sua. A última atualização no Brasil consta que morreram mais ou menos 1.400 mulheres vítimas dentro de casa. Só que ninguém fala que nessa atualização morreram mais ou menos 1.700 homens vítimas dentro de casa. Homens também são vítimas fatais de violência doméstica e ninguém fala sobre isso. Ninguém fala que os homens são as maiores vítimas de suicídio, que os homens são as maiores vítimas de morte violentas. Os homens são as maiores vítimas fatais de tudo. É como se fossem esquecidos e tratando o homem como cidadão de segunda categoria. O número de falsas denúncias contra os homens vem aumentando cada vez mais. Então a gente também não pode esquecer da vida do homem. Nós não podemos aceitar este número enorme de falsas denúncias. Mulheres que usam a Maria da Penha como objeto de vingança. Porque o marido não a quer mais, porque separou, porque quer mais dinheiro de pensão. Isso não pode acontecer, até porque desqualifica, tira credibilidade de mulheres que realmente precisam da lei, de mulheres que realmente sofrem a violência dentro de casa.
1: Então, ela está mostrando aí, né, o outro lado da coisa. A gente sempre tem que ver as duas versões. É como eu sempre digo, você nunca pode acreditar na primeira versão que chega para você. Por exemplo, alguém chega para você e conta uma história. Aí você já começa a tirar suas conclusões diante daquela história que você ouviu. Mas você ouviu o outro lado? Você ouviu a versão da outra pessoa na história? Então a gente tem que ouvir as duas para pesar, né? Assim, ter um consenso. Então essa questão assim da violência às mulheres é um fato, isso. Mas assim, é como ela diz, tem o outro lado, também tem a violência ao homem, né? E a gente tá vendo que tá uma guerra, e isso aí é uma ação mesmo do outro lado, do inimigo, para colocar um contra o outro. É mulher contra os homens, e as mulheres precisam dos homens, e os homens contra as mulheres, porque os homens também precisam das mulheres. Deus faz tudo direito, o homem é que complica tudo. Né? Mas assim, muitas daquelas mulheres, na verdade, que se dizem feministas, que diz que pode viver tranquilamente sem homem, que o homem é secundário, que o homem não tem a importância que realmente se tem, que dá ele, né? Eu não tô falando, tem homens e homens, eu não tô falando do homem, daquele homem que é irresponsável, daquele homem que é mau caráter, daquele homem que é violento, eu não tô falando desse homem, eu tô falando dos homens de bem, porque existem também quanto as mulheres, né? Então, essas mulheres mesmo que dizem que não precisa dos homens são as primeiras a ficarem se sentindo desamparadas muitas vezes, porque tem coisas que só, assim como tem coisas que só Jesus faz, tem coisas que é papel do homem, que só o homem faz, por exemplo, os trabalhos pesados. As mulheres querem estar numa construção, por exemplo. As mulheres querem fazer certo tipo de trabalho que compete ao homem. Então, tem o papel da mulher e tem o papel do homem. Tem a importância da mulher e tem a importância do homem. Então, um não deve desmerecer o outro. Isso é o que Deus vê. É como Deus fez. Né? Deus criou o homem, viu que não era bom que ele tivesse solo e criou um ajudador idôneo. Ou seja, diante de Deus, a mulher e o homem têm o mesmo valor. Né? Mas a sociedade está querendo, aliás, como muitas outras questões, está querendo distorcer os fatos, né? Então, assim, é muito importante, por isso que eu trouxe também esse informativo, que é muito importante sempre a gente ver o outro lado da coisa, o outro lado da questão, não apenas um que se nos é apresentado, né?
0: É verdade.
1: Inclusive, lembrando aqui, pastor, que Jesus Cristo foi um homem.
0: Com certeza. Ele veio como homem, né? Como ser humano, homem, né? E Deus criou o primeiro homem também. Né? Então, assim...
1: Embora o valor seja o mesmo, né?
0: A mulher veio do homem, né? Foi criada da costela de Adão. Agora, a mulher é muito importante e a Bíblia diz que a mulher é ajudadora do homem. Ela foi criada para ser a disjuntora do homem. E tudo isso leva-nos a entender que um depende do outro. Não é?
1: Um complementa o outro.
0: Um complementa, um depende do outro. É importante, então, ficar clara aí essa visão bíblica a respeito. Embora que estão querendo proibir, né? Agora, com a lei da misoginia, né? Estão querendo proibir que se fale que a mulher é a disjuntora do homem. Né? Que está lá na palavra de Deus.
1: E tem leis aí terríveis, né, para prejudicar o homem. E as próprias mulheres é que vão, na verdade, depois, no fim das contas, sofrer com isso, né? Porque o homem não vai querer com tanta situação contra ele, né, agir com as mulheres como agiam. Eu não estou falando aqui dos homens ruins, porque gente ruim tem em todo canto, né? Tem mulher ruim, tem homem ruim. Né? Tem mulher decente, tem homem decente. Então, assim, nem a mulher pode estar desvalorizando o homem, porque se o homem fosse tão ruim assim quanto muitas mulheres dizem, então por que elas querem um homem? Porque às vezes o sonho maior, o objetivo maior da mulher não é nem só ter um trabalho, ser independente financeiramente, mas é ter uma família. E para ter uma família, ela precisa de um homem.
0: A Bíblia ensina...
1: Ou uma mulher com mulher faz filho.
0: Justamente. Nem homem com homem também. Né? Então, assim, a Bíblia ensina, e aí estão querendo acabar com a família.
1: Né? O propósito é esse: colocar
0: aí,
1: primeiro um contra o outro.
0: De gênero.
1: Né? Através dessas ideologias de Satanás, porque vem do inferno. Né? O homem apenas põe em prática, mas essas ideologias vêm do inferno, e o homem põe em prática, quem dá ouvido. Mas, assim, vem através desse pacote de ideologia para colocar. A criação de Deus, na verdade, porque quem foi que criou o homem e a mulher? Foi Deus. Então, na verdade, a guerra é uma guerra sutil e espiritual contra o próprio Deus, que é o Criador, né? Querendo destruir essa criação de Deus, querendo distorcer, querendo bagunçar, querendo...
0: Querendo complicar, né? O diabo quer complicar sempre, porque aí deixa uma confusão na mente das pessoas. Mas, falando só um detalhe aqui, a palavra submissão, que a Bíblia diz que a mulher deve ser submissa ao homem, estão querendo empatar que se fale assim, mas submissão, a palavra submissão significa missão sujeita a outra missão. Né? Então é assim que a palavra de Deus ensina.
1: Submissão não é escravidão.
0: Se a Bíblia ensinasse diferente, a gente ensinaria
1: submissão
0: também.
1: Submissão não é humilhação, né? A submissão que Deus deixou, até porque Deus é sábio e Ele ama os dois, é a criação dEle. Então o mesmo valor que um homem tem para Deus, a mulher tem. Então, Deus não ia colocar a mulher numa condição de humilhação, né, numa condição de escravidão, A submissão é em amor que Deus fala, é no acordo, é no respeito, é na consideração, é isso. É, até porque o marido que ele respeita a mulher, que ele ama a mulher, que ele considera a mulher, que ele trata a mulher como ela deve ser tratada, vai deixar muito facilmente essa mulher também respeitar ele, amar ele e considerar ele.
0: Muito bem, olha, quem está ligada no programa é Gelvânia Silva Santos Souza. Ela diz assim: bom dia, pastor Gilvan, pastora Cristiane, bom dia para todos, estou ouvindo esse programa, bom dia para todos da minha família, que Deus abençoe sempre todos vocês também. Amém.
1: Obrigado, Gelvânia. Bom dia para você também. Deus abençoe você, abençoe ama, toda a família de vocês. E obrigado aí pelo carinho da audiência.
0: Amém, minha irmã. Jesus te abençoe, abençoe toda a sua casa e parentes, familiares, vizinhos. Olha, nós vamos para a música, a pedido, né? Daqui a pouquinho o programa Voz da Almeida.
1: A pedido de Celeste, né? Celeste, aí essa música bonita pra você, ela já fez a dedicação dela aí que a gente já passou no áudio. Abraço, Celeste.
0: Amém, vamos ouvir.

0: Vamos ouvir o áudio de Nalva Santos.
1: Pai do Senhor.
0: Pai.
1: Cristiano. Pastor. Bom dia, Pai do Senhor. Estou ligada no programa, viu?
2: Bom dia, Nalvinha. Deus te abençoe, ele forte.
0: Amém. Olha, nós vamos para notícias interessantes.
3: Os amigos e aos inimigos.
4: Notícias interessantes.
3: Eu passo o Instagram, eu sigo um cara que a maneira dele transmitir mudou completamente a minha vida, sabe? Lá atrás, eu acho que ele tinha mais hater do que seguidor. Se eu não me engano, ele começou com poucas pessoas, assim. Acho que 11, 12, da maneira que eu escutei ele falando. Só que a estratégia dele foi sempre falar do amor. Ele só fala de amor. Pra qualquer pessoa. Pra todos. Ele fala de amor aos amigos e aos inimigos. É estranho, né? Ele parece que ama o próximo como ele ama ele mesmo. Esse cara começou com 12 pessoas. Hoje ele é o maior influenciador da história. Ele chama Jesus Cristo. A história desse cara, você creia ou não, você precisa seguir. Porque esse cara é o maior mentor que a gente tem na história. Porque era mais fácil não ter dado certo do que ter virado o que virou. O que é viralizar? É fazer o que ele fez. Sem tráfego pago. Sem nada. Pobre, sozinho, foi apontando de um a um. Fala, você quer me seguir? Vem. Mas eu? Sim, você. Mas eu sou cobrador de impostos. Eu amo você. Eu quero você. Ele sofreu tanto que teve que morrer por nós. Mas ele voltou. E ele continuou. E ele apaixonou tantas pessoas que conheceram ele, que essas pessoas começaram a falar o que ele fala. Se esse cara não for a minha base, se eu não falar por ele, eu vou falar por quem? Quem é o meu mentor? É Jesus Cristo. Pela história dele. A gente tem um cara muito grande para seguir. É só ler a história dele. É só entender a história dele. Ele só tinha 12 seguidores. E hoje? É muita gente, né?
5: Eu não esperava que você ia me dar essa resposta. Você, Daniel.
0: É, aí falando a respeito do histórico, né? Aquilo que Jesus fez, aquilo que Jesus é, continua fazendo.
2: Eu acho muito bonita também a letra daquela música, já passei algumas vezes aqui no programa, Um Certo Galileu, né? Ela fala sobre, entre outras tantas, né? Mas ela fala sobre o propósito de Jesus e como ele foi perseguido, né? Desconsiderado, rejeitado. E ainda tem cristãos que por uma coisinha de nada, né, levanta o nariz, fica tão ressentido, não aguenta a menor das humilhações, né? E precisa aprender mais com Jesus, precisa aprender mais com ele, né? Do jeito dele esse moço falou sobre Jesus, né? Dizendo que ele é o seu mentor, é o meu também, né? Neymar de Barros disse certa vez que há duas espécies de cristãos, os admiradores e os seguidores, né? Então, vamos ser seguidores de Jesus, porque admirar é muito cômodo e é muito fácil, mas não traz bênção, não traz vida eterna, mas seguir e servir, sim.
0: 8 horas e 54 minutos, nós vamos agora para mais uma música, vamos ouvir mais uma música bonita e a gente volta já com o Momento Saúde. Daqui a pouquinho o programa Voz da UMESE em Feira Nova e o presbítero Albino já está aqui pronto no estúdio.
2: Pronto e preparado e querendo.
0: Isso, daqui a pouquinho.

0: Quem tá ligado aqui no programa é...
1: Ivanete, minha amiga Ivanete, lá no São Domingos. Deus abençoe sua vida, abençoe também todo o pessoal aí do povoado São Domingos.
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0: 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É isso?
1: Isso.
0: Muito bem! Vamos ouvir um pedacinho mais.

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1: Dente,
2: né?
1: De alho.
2: Você ferve primeiro o orégano, faz o chazinho, coa e coloca o alho picadinho dentro, né? Deixa ali na infusão e você toma
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2: Uma vez por dia, 300 ml, uma vez por dia durante 3 dias, né? E você vai melhorar muito também essa questão do estômago, né? Como ela disse, tem muito remédio de estômago que remédio tem efeito colateral, né? Ele melhora uma coisa, às vezes piora 2, 3. Então, assim, os fármacos são assim, mas muitas vezes a gente precisa deles em muitas situações. Mas não precisa que você fique o tempo todo dependendo só de fármaco. Você muitas vezes tem aí na sua casa a erva que você precisa, o alho tão barato.
1: É porque a droga da farmácia é o último caso, né?
2: Nos últimos casos, tem casos que só vai o fármaco mesmo, tem que entrar com fármaco, não tem como, né? Mas você pode intermediar isso aí usando em muita. Você tanto economiza, né? Quanto você melhora também a sua saúde.
1: Vamos ouvir aí Cida rapidinho, só pra gente terminar.
2: Cida de Diana, bom dia, Cida.
1: Ouvindo ter prioridade,
5: então vamos ouvir. Bom dia, pastor Gilvan,
1: bom dia,
5: missionária, aqui é Cida, do Saudoso Unidos, Paraguai. Eu estou ligada no programa, viu? Quero que passe a música, um louvor, Sabor de Mel, para oferecer à missionária Cristiane.
2: Obrigado, Cida.
5: Pastor. Um bom dia, um bom trabalho, que Jesus abençoe, que lhe dê um dia abençoado por Deus para todos nós.
2: Amém. Obrigado, Cida, para você também, a sua família, viu? Obrigada aí pelo carinho da audiência mais uma vez, minha amiga Cida.
1: Não dá para passar mais a música, que o programa está terminando, Mas
2: a gente vai ficar devendo essa para ela, né?
1: Ainda. E outra vez você lembra novamente, Cida, viu? A música que você está querendo para ouvir na segunda-feira. Liga segunda-feira.
2: Você liga de novo, no dia que você puder, aí que a gente passa.
1: E agora vamos chegando. Vamos fazer uma oração? Faça uma oração aí, missionária.
2: Obrigado, Deus, porque o Senhor existe. Que seria de nós se não fosse o Senhor, hein, Deus? Obrigado pela sua companhia todos os dias. Obrigado por Jesus, seu Filho, nosso Salvador amado. Obrigado pelo Espírito Santo que nos conforta, nos consola, também nos direciona. Obrigado por cada ouvinte nessa manhã, que a sua bênção chegue sobre eles. A quem libertação, libertação. A quem cura, cura. A quem provisão, provisão. Deus, o Senhor sabe o que cada um precisa do Senhor. Socorre os de longe, os de perto, meu Deus, abençoa o programa mais uma vez, Papo Sadio, canal também de transmissão do teu evangelho. Obrigado pelo dia de hoje, abençoa, Senhor, mais uma vez o nosso final de semana, que seja abençoado, amém.
1: Em nome de Jesus, salva, meu Pai, todos os nossos queridos ouvintes, em nome de Jesus, você coloca diante dele, Senhor Jesus, me salva agora, em nome de Jesus, amém. E aí você procura uma igreja evangélica mais próxima da sua casa ou mais próxima da sua Bíblia e vai congregar. Que Deus abençoe, que Deus te abençoe. Você fica agora com o programa A Voz da Almeida em Feira Nova. O programa hoje está encerrando. O programa Papo Sadio, segunda-feira.

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1: Bom dia, Paz do Senhor para todos os ouvintes aqui do programa Voz da Almésia em Feira Nova, pela FM Sertanejo. Que Deus abençoe a tua vida nesta manhã. Já quero aqui agradecer a Deus por esta oportunidade, por este programa, por esta rádio. Agradecer a Deus pelos ouvintes do programa Voz da Almésia em Feira Nova, aqui transmitido pela FM Sertanejo. Que Deus abençoe. Senhor, obrigado por esta oportunidade, obrigado por este momento, obrigado, Senhor Deus, por esta porta, Deus querido, Senhor, para transmitir um pouco mais da tua palavra, Senhor. Quero agradecer pela vida de cada ouvinte, meu Pai amado, pela vida, Senhor Deus, Alexandre, Senhor, aqui no som, ó Pai amado. Agradecer a ti, ó Pai, pela minha pessoa, pelos pastores aqui que faz parte da Almésia e todos os pastores aqui de Feira Nova, Senhor. Obrigado por tudo, Pai, em nome do Senhor Jesus. Meus irmãos, estou aqui nesta manhã para transmitir este programa, falar um pouco mais da palavra do Senhor. Você que está ligado aí no programa Voz do Almésio, que Deus abençoe a tua vida. Você aqui de Feira Nova, você dos povoado Pedra Branca, você de Maria do Pau Ferro, você do Muzeiro, do Bandeira, da Mesinha, do Salgado, que Deus abençoe. Você de outras cidades, São Miguel do Aleixo, de Graco Cardoso, você de Aparecida e de outras cidades de onde essa rádio alcança, e outro estado, outro país, que Deus abençoe a vida de cada um nesta manhã. É, você somente pode participar ligando, enviando uma mensagem para o WhatsApp aqui da rádio, que é o 998075 5408. Que Deus abençoe. Você liga, manda mensagem e nós vamos atender você nesta manhã, amém? Que Deus abençoe a tua vida. Estamos aqui para falar a palavra do Senhor, para pregar o Evangelho, né? Que Deus abençoe em nome do Senhor Jesus. Você criança, você adolescente, você idoso que está ligado aqui no programa pela FM Sertaneja, que Deus abençoe em nome do Senhor Jesus. Você pode também pedir uma palavra, pedir uma oração, que vou atender aqui você nesta manhã. Quem nos fala aqui é o presbítero Albino, que Deus abençoe. Também mando um abraço para todos os pastores, todos os irmãos das igrejas aqui em Feira Nova, Assembleia de Deus Missão, Assembleia de Deus Nova Aliança, Batista Memorial, Batista Betel, outras igrejas aqui na cidade de Feira Nova. Você católico, que Deus abençoe de uma forma especial. Você Maria José Preto aí no Trevo, que está ligado aqui no programa, que Deus abençoe em nome do Senhor Jesus. E neste momento já vamos ouvir uma música na voz do cantor J. Neto.

0: Muito bem, você ouviu essa música aí na voz do cantor Jota Neto, Não Me Deixes, esta é uma realidade, né? Quem nos mandou mensagem aqui foi nossa irmã. Bom dia, Pai do Senhor, irmão Albino, que Deus abençoe. Uma irmã que nos mandou mensagem. Também o pastor Marcelino, que enviou uma mensagem aqui. Desejo feliz dia dos. Bom dia, Pai do Senhor. Bom dia, Pai do Senhor. Irmão Albino, gostaria de ouvir o hino. Vou precisar com Daniel e Samuel. Ofereço a todos os ouvintes, a você e no estúdio. A irmã Leia, que Deus abençoe a irmã Leia de uma forma especial. Daqui a pouco vamos passar o hino. Também nossa irmã Juvenil, daí do Povoado Salgado, que ela pediu a música Advogado Fiel com Bruna Carla, oferecendo para toda a tua família, para a família Santana, para todos os ouvintes, aqui, para mim, a minha família, que Deus abençoe nossa irmã Juvenil, também os irmãos, todos os ouvintes, os moradores aí do povoado Salgado, que Deus abençoe, em nome do Senhor Jesus.
1: Olá, meus irmãos, amigos, bom dia, Pai do Senhor Jesus Cristo. Seu irmão em Cristo, pastor Marcelo de Bem com a Vida, orando por cada um de vocês. É direto de glória para o programa Voz da Umese, hoje na apresentação nosso irmão presbítero Albino. Deus abençoe também aqueles que estão aí com o presbítero Albino interagindo. E também aí na mesa de áudio, nosso irmão Alexandre. Deus continue abençoando sua casa, sua família. Hoje, sábado, é um dia maravilhoso, dia 22, né? Esse dia é um número marcante em nossas vidas, como brasileiros, como patriotas, né? E nós queremos, assim, ministrar, dizer para você: ó, quão bom, suave é os irmãos estarem em união. Salmo 133, ele traz essa mensagem, não é? E Deus ordena a bênção. Estaremos orando por todos os homens do nosso Brasil, querido Brasil. A Bíblia diz que Deus ordena a bênção quando há união, meus irmãos. Deus continua abençoando os pastores, nossos irmãos, nossos amigos aí da cidade de Feira Nova. Continue na sintonia o programa Voz da Umese. Deus abençoe, presbítero Albino. Fica na paz, estamos juntos, estamos na fé. Vamos marchar, vamos prosseguir para o alvo, porque o alvo é Cristo Jesus, o nosso Senhor.
0: Que Deus abençoe, pastor Marcelino, que esta é uma realidade, que seria bom que todos vivessem realmente em união, porque infelizmente no mundo que estamos vivendo, cada um pensa por si próprio, né? Não somente no meio evangélico, no meio cristão, mas até mesmo na família, você vê aí nos noticiários.

ter rancor, né? Não, a Bíblia nos diz que nós temos que perdoar e viver do jeito que era antes. Não, a Bíblia nos ensina apenas perdoar, né? Receber o perdão, mas viver ao lado já é outra coisa diferente, né? Então, que Deus abençoe todos os ouvintes aqui de Feira Nova, da FM Sertaneja, que realmente nós possamos adorar o Senhor Jesus em espírito, não é verdade? Porque Jesus, ele está vindo buscar a igreja. É como esses dias está uma polêmica aí de uma cantora que gravou uma música falando sobre essas coisas, que não se prega mais salvação, não se prega mais Deus, não se prega mais volta de Jesus, não se prega mais santidade. Essa é uma realidade, irmãos, porque hoje nós vemos apenas pregando sobre vidas aqui na terra, financeiras aqui na terra, tesouros aqui na terra, e a Bíblia nos ensina que nós não devemos juntar tesouro que vai enferrujar, mas devemos juntar o tesouro que é os céus, né? Não é errado você ter bens, não é errado você ser rico, não é pecado você ser próspero na vida, mas em primeiro lugar, buscai o reino dos céus, como diz a palavra, em primeiro lugar, adorai ao Senhor, porque as outras coisas serão acrescentadas na tua vida. Então, como diz o versículo 3 do capítulo 33 de Jeremias, como diz a palavra, clama a mim, responder-te-ei e anunciar-te-ei coisas grandes e firmes que não sabe. Coisas grandes na tua vida Deus vai te revelar, Deus vai te mostrar. Quando você clama, quando você ora, quando você busca, você receberá a vitória, porque Deus, ele é fiel para te responder. Então, neste momento, já vamos ouvir uma música na voz de Silvan Santos, né?

0: Muito bem, você ouviu essa música aí na voz de Daniel Samuel. Vou precisar. Que a irmã Léa nos pediu, né? Oferecendo para todos os ouvintes do programa Voz da Almésia Infrenova. Que Deus abençoe, irmã Léa, e toda a tua família aí. Que Deus abençoe a cada um aqui em nome do Senhor Jesus. Quero deixar aqui a palavra de Deus, que se encontra em Jeremias capítulo 33, versículo 3, que fala sobre oração. Que a oração, ela fortalece o crente, ela fortalece o cristão. A oração, ela revela muitas coisas. E é através da oração que o crente, ele se firma no caminho do Senhor. Diz aqui: clama a mim, responder-te-ei. Então, é um mandamento que Deus está nos dando, que nós devemos clamar a Ele, devemos buscar a Ele, devemos suplicar a Ele, porque Ele é quem nos tem a resposta, Ele é quem nos tem a bênção para nos conceder. Então, diz aqui a palavra: finalmente a oração nos conecta com o sobrenatural de Deus. Quando você ora, quando você está buscando a Deus, não importa o horário, se é madrugada, se é noite, se é manhã, se é tarde, em qualquer horário, em qualquer lugar, quando você está orando, você está conectada com o Senhor, você está conectado com Deus. Então, quando você está conectado com o Senhor, o sobrenatural de Deus vem sobre a tua vida. Então, Ele revela o que não vemos. Tudo que Deus revela para nós. Quando a gente está angustiado, está triste, é somente buscar o Senhor. Não somente na tristeza, na doença, na angústia, mas em todos os momentos devemos estar sempre em oração, como diz a palavra, devemos estar sempre perseverando no Senhor, porque a oração, ela revela, ela fortalece o que está fraco e renova o que parecia perdido. Quando você está fraco, você vai buscar o Senhor. Através da oração você se fortalece, porque o Senhor é quem fortalece o cristão. Então ele também renova os perdidos. Você acha que estava perdido, acha que não tem mais jeito, tem mais solução, mas Deus, ele sim, ele te encontra, porque Deus sempre está com seus ouvidos abertos para te ouvir e suas mãos estendidas para te acolher. Então a oração, ela amplia a nossa visão. A oração, ela é quando você está orando, quando você está buscando o Senhor, Deus, ele te ouve, e você sente a presença do Senhor. Então, através da oração você se fortalece, através da oração você tem ânimo, através da oração você tem alegria, através da oração você vê as coisas, você vê o sobrenatural sobre a tua vida. Então, portanto, quem persevera na oração cresce em fé. Quanto mais você ora, você busca, você tem mais fé na tua vida. Muitas das vezes a pessoa enfraquece na oração, às vezes não vai na igreja, perde um culto, porque está fraco, porque está desanimado. Mas quando você começa a orar, quando você começa a buscar o Senhor em espírito e verdade, você se fortalece, você tem força, porque a força não vem de mim, nem do homem, nem de ninguém. A força vem do Senhor. Então, portanto, quem persevera na oração cresce em fé e esperança. Você aumenta a tua esperança. Tem aquele ditado que diz que a esperança é a última que morre, mas a esperança não morre, porque a esperança, nossa esperança, é o Senhor Jesus Cristo. Então, quando você ora, a esperança, ela fortalece, mas ainda mais tem a paciência, porque quantas das vezes a pessoa fica sem paciência? Fica angustiado, quer se precipitar, mas quando você ora, você tem paciência. Então, a paciência é uma planta amarga, porque nós devemos ter paciência no Senhor, esperar no Senhor, no momento de Deus, porque a paciência é como uma planta amarga que produz frutos doces, né? Quando você tem aquela planta lá, por exemplo, você vai chupar uma acerola, ela azeda, mas ela. Apesar de ser azeda, mas era um alimento forte para o teu corpo. Então, é meio assim, é oração. Quando você começa a orar, mesmo que você ache que não tem jeito, mas através da oração, Deus, ele te responde, ele te abençoa. Então, que Deus abençoe, que você possa cada vez mais perseverar no Senhor, perseverar em oração, nunca desistir da sua vitória, nunca desistir das suas bênçãos, nunca desistir do Senhor na tua vida, então, porque Deus, Ele é o Senhor da tua vida, Ele é a tua esperança, Ele é o teu socorro. Então, que Deus abençoe nesta manhã, em nome do Senhor Jesus. Temos mais aqui uma mensagem.
1: Bom dia, Albinho. Bom dia, Gilmar. Para oferecer a música de Leiane Santana. A oferecer para a missionária Helena. E para todos os ouvintes, toda a minha família abençoada. É Gilmar.
0: Gilmar. Então, nossa irmã Gilmar, que Deus abençoe. Oferece a música para a Gilmar e para Helena. Que Deus abençoe sua vida em nome do Senhor Jesus. Vamos ouvir mais uma música na voz de Bruna Carla, advogado fiel, né?

bem, graças a Deus. Você ouviu essa música aí, né? Um hino da harpa cristã que nós devemos sempre estar honrando, porque são uns hinos inspirados, uns hinos que falam profundamente em cada coração, né? Então que Deus abençoe você aí, tá do outro lado. Você pode enviar ainda a mensagem, você pode ligar, nós vamos aqui atender você, amém? Quero mandar um abraço para todos os irmãos dos povoados aqui de Salgado, nossa irmã Givanilde, né? Ligou pedindo uma música, que Deus abençoe nossa irmã Givanilde, nossa irmã Gilmara, a irmã Leia, pastor Marcelino, pastor Gilvan, todos os pastores aqui de Feira Nova, que Deus abençoe de uma forma especial, você ouvinte da FM Sertanejo, do programa aqui Voz do Almés, você de outra cidade, de Gracadoso, de Aparecida, você de Cumbe, você de São Miguel do Aleixo, você de outro estado, de outro país, que Deus abençoe. Você que está às vezes passando um momento difícil, mas somente confiar no Senhor, começar a clamar a Deus, entrar em oração, porque Deus, ele vai responder o teu clamor, ele vai responder a tua oração com certeza, porque quando Deus promete, ele cumpre. Ele falou: clama a mim e responder-te-ei, se me buscares, me achareis, bate se vá, se vá, e abrir-se-á a porta. Então, se você bater na porta do Senhor, com certeza Deus, ele vai abrir a porta para você. Assim também, como Deus, quando Deus bater na tua porta, você possa abrir esta porta para o Senhor, que é o teu coração. Entrega a tua vida ao Senhor, entrega teu coração ao Senhor, entrega tudo ao Senhor, porque tudo Deus pode fazer na tua vida, ser nas lutas, ser nas dores, ser no sofrimento, ser na alegria, ser na saúde, né? Deus está ao teu lado. Diz a palavra que os anjos do Senhor acampam-se ao teu redor, ele não se afasta nenhum segundo da tua vida. Foi cantado o hino de Jota Neto, não me deixes. Com certeza Deus não te deixa, com certeza Deus não te abandona. Muitas das vezes é nós que abandonamos ao Senhor, é nós que esquecemos deles, é nós que esquecemos de agradecer ao Senhor, porque somente estar com vida, somente estar aqui nesta manhã com vida, com saúde, é motivo de agradecer ao Senhor, é motivo de engrandecer ao Senhor, é motivo de exaltar ao Senhor, porque ele é o nosso Senhor. Se não fosse a bondade de Deus, que seria de nós? Se não fosse a misericórdia do Senhor, que seria de nós? Estaríamos talvez já no mundo perdido, porque lá na passagem de Noé, o que aconteceu, né? Deus, ele ficou furioso por causa da desobediência, por causa da rebeldia do povo. Então Deus resolveu acabar com tudo, mas ele olhou para Noé e teve misericórdia de Noé e tua família. Bem assim é conosco nesta manhã, neste dia, nesse tempo, ele tem misericórdia, porque se não fosse a misericórdia do Senhor em nossas vidas, nós já estaríamos na sepultura. Mas que você possa realmente entregar a tua vida ao Senhor, aí você na tua casa, talvez está ouvindo, dirigindo no carro, em qualquer lugar, no trabalho, você está com seu coração ardente para entregar a tua vida ao Senhor. Entrega ao Senhor o teu coração, a todos os teus problemas, entrega na mão do Senhor, porque Deus, ele vai resolver a tua vida, amém? Que Deus abençoe a tua vida. Neste momento são 9:56. Já quero agradecer por este programa, por esta oportunidade. Próximo sábado estaremos de volta com mais um programa. Em nome do Senhor Jesus, vamos ouvir mais um almoço na voz de Marcos Antônio, para que você possa estar ligado, em nome do Senhor Jesus. Vamos ouvir essa música aí, na voz de Marcos Antônio.

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1: Não tem jeito, meu compadre, vambora. Ela vacilou comigo, nós estamos aí, né? Tudo certo.

0: Coração partido!
1: Eu acho que você tem que mandar aquela mensagem. Mas manda o que tá no seu coração. Porque se fosse eu,

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1: Boa noite, Uberlândia! Faz barulho aí, Uberlândia, que eu quero ouvir! Que coisa linda, galera!

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2: 10 horas e 33 minutos.

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3: 10 horas e 44 minutos.

0: Coisa linda.
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2: 11 horas e 3 minutos.

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1: Исколеси. 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

Aí, meu compadre. Vou falar pra ela agora. Agora. Vambora. Você não vale nada, sempre faz valer.

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7: 11 horas e 25 minutos.

0: Quem gostou, solta o gritão. Obrigado.
1: Pra vocês e pra vocês, menos é mais no Turma no Quintal. Vambora!

0: rapaziada.
1: Deus abençoe.
0: Tamo junto.
1: É nóis.
0: Valeu.
1: Mulher.
2: Eternizamos.
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0: demais.
1: Muito de vaquejada. 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
2: original. 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
2: Meio-dia e 37 minutos.
3: Ei, Marcelo! Que saudade de você.

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5: 13 horas e 24 minutos.

0: 13 horas e 55 minutos.
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0: 14 horas e 1 minuto.
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0: 14h24.
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2: 14 horas e 30 minutos.

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4: 14 horas e 55 minutos.

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